0: There's nothing left to say.
1: Hoje eu tô querendo um pouquinho de cachorrada.